0: Lionel Rich aqui no 101.7 da Alfa. Agora são 9:06 e o juiz acaba de apitar o final do jogo, que termina em empate de 1-1 nessa estreia do Brasil na Copa do Mundo 2026. A próxima seleção que o Brasil enfrenta será do Haiti na sexta-feira, dia 19. E a gente espera muito poder dar a notícia de uma linda vitória do Brasil, né, no próximo jogo. Bom, eu, Mari Merigo, continuo com você. Vamos seguindo juntos até às 10 da noite. Já já a gente volta com mais música de qualidade para respirar e para relaxar agora.
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0: 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Sempre com você, Dua Lipa.

Angelina Jordan, aqui no 101.7 da Alfa, Love Don't Let Me Go. E a gente segue agora com Brasilidade, esse encontro lindo de Marisa Monte, seu Jorge Flor, pra melhorar.

0: foi a minha última de hoje. Muito obrigada por sua excelente companhia. Nessa tarde e noite de sábado, eu sou a Mari Merigo e volto amanhã a partir das 3 horas da tarde. E claro que você fica em excelente companhia agora, né? Tem Disco Classic e a apresentação com DJ Ricardo Krumfli. Um ótimo sábado pra você e te espero amanhã aqui na melhor trilha sonora de São Paulo. Até lá, tchau, tchau.
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2: Ótima manhã de domingo pra você, curtindo a rádio mais ouvida de São Paulo. Eu sou a Valquíria Brit, te fazendo companhia aqui na Alfa. Nós vamos juntos até às 3 da tarde. E eu já tô abrindo mais uma edição da Sequência de Classe, trazendo pra você com a Natalie Cole, This Will Be.
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0: Versão Chico Chico pra esse som da Rita Lee, que eu adoro. Menino Bonito, antes rolou por aqui com Lionel Rich, Do It To Me. Você tá curtindo Sequência de Classe em 101.7. Chegando agora com a Joss Stone, Right To Be Wrong.
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0: clássicos rolando aqui na sequência pra você com Mr. Broken Wings. Antes a gente trouxe som do Bruno Mars, Dance With Me. Ótima manhã de domingo pra você em 101.7. Agora com Hooverphonic, Anger Never Dies.
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0: Ele vem fechando mais uma edição da sequência de classe aqui na Alfa com Cidade Negra, Girassol. Antes a gente ouviu a Joan Osborne por aqui com One of Us. E ainda teve Coldplay, Feels Like I'm Falling in Love.
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0: Alfa. 9:03, a rádio mais ouvida de São Paulo, sempre com você, trazendo com Grace Abrams, That's So True.

Música do Nando Reis, lançada originalmente no ano de 2009 no álbum Dres, com a parceria da Ana Canhas. Aqui você curtiu a versão Nando Reis e Marisa Monte para você, Guardei Amor. 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

0: Versão Zé Cabaleiro para um som do Charlie Brown Jr. Proibida para mim, antes com Efrain Lewis, Drown in Your Eyes. Rolou também o som da Vanessa Carlton por aqui, A Thousand Miles. 9 horas 35 minutos, ótima manhã de domingo para você.
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clássicos embalando amanhã de domingo na Alfa com a Diana Ross. Thank You. Antes a gente rolou Earth, Wind and Fire Emotions por aqui com Boogie Wonderland. 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

0: trilha sonora da sua vida, tocando o sucesso do Kid Abelha, Fixação. Antes a gente rolou o hino de autoaceitação da Cole Cully, Try. E ainda com Jaylen Agonda, Come Around and Love Me.
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0: Ícone mundial do rock, a cantora, compositora e multi-instrumentista Janis Joplin é tema de uma exposição no Museu da Imagem e do Som, em cartaz até o dia 5 de julho. O MIS reuniu mais de 300 itens da lendária artista americana, que abriu portas para muitas outras no cenário musical. O acervo contempla figurinos, fotos, manuscritos e outros objetos nunca antes postos no Brasil e que foram cedidos pela família da artista. Você pode comprar seu ingresso através do site mis-sp.org.br.
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Tema do filme Duets, vem cantar comigo com Huey Lewis and e Gwyneth Paltrow, Cruising. Antes teve Skank por aqui, Balada do Amor Inabalável, e ainda com Mike and the Mechanics, Taking In. 10 horas 18 minutos, ótima manhã de domingo pra você, em 101.7. 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

0: melhor da música mundial em 101.7, Take That, You and Me, antes com Yu Yang, Light My Fire. 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
0: Rádio mais ouvida de São Paulo, sempre com você, chegando com Cliff Richard, She's So Beautiful.

10h53, 19 graus aqui na região da Avenida Paulista. Ótima manhã para você na Alfa, curtindo o som do Incognito com Mário Biondi, Chaka Khan, Lowdown. Antes teve Xadê por aqui com Paradise. 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

0: Nacionais ou internacionais na Alfa, só as melhores músicas. Tá aí som dos Titãs, os Cegos do Castelo, antes a gente rolou You Two With or Without You.
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0: Espaço permanente no Parque da Juventude, na zona norte da cidade, o Mundo do Circo é uma ótima opção para divertir as crianças, especialmente nos finais de semana. O local recebe diversas atrações gratuitas, entre espetáculos de acrobacias, palhaçaria, malabarismo e equilibrismo, entre outros. Para conferir a programação completa, basta acessar o Instagram @omundodocircosp. Programe-se e divirta-se.

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4: Ótima manhã de domingo para você, curtindo a trilha sonora da sua vida. Por aqui, essa sequência de classe tem o melhor da nossa música, com Lulu Santos e Gilberto Gil, tem clássicos, com Marvin Gaye, Simple Red. E para abrir, um dos maiores sucessos globais do cantor e compositor americano Ted Swims. Música que mistura R&B, soul e pop, lançada em setembro do ano de 2023, no álbum I've Tried Everything But Therapy. A gente está falando do Ted Swims com The Doors.

0: trilha sonora da sua vida, tocando os melhores sons nacionais e internacionais com Maroon 5, Sunday Morning, antes Lulu Santos, Um Certo Alguém, e ainda com Crowded House, Don't Dream It's Over.
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0: ano de 1973, um dos maiores clássicos do soul, hino romântico definitivo do Marvin Gaye, rolando aqui em 101.7, Let's Get It On. Antes teve Debbie Gibson por aqui com Foolish Beat, ainda com Jamie Cullum, Our Day Will Come.
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0: Voltamos ao ano de 1993 para fechar mais uma edição da sequência de classe aqui na Alfa com a Mariah Carey, Dream Lover. Antes teve Gilberto Gil com Esotérico.
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0: Maior evento de arquitetura, decoração e paisagismo da América Latina, a Casa Cor, acontece até o dia 9 de agosto, no Parque da Água Branca. Neste ano, a mostra reúne 67 ambientes assinados por profissionais brasileiros e estrangeiros, como o designer holandês Edward Van Vliet. Com o tema Mente e Coração, a Casa Cor 2026 propõe reflexões sobre a moradia contemporânea e a relação com a tecnologia. Para comprar ingressos, acesse casacor.abril.com.br.
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0: Meio de 15 minutos, ótimo início de tarde, de domingo para você, curtindo a programação da Alfa com Duana Vitória e Lenine Lisboa. Antes rolou com Lighthouse Family, Loving Every Minute.
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0: Girl on Fire com Alicia Keys na Alfa de Chabuz e com Good News. Eu sou a Valquíria Brite, te fazendo companhia por aqui hoje até às 15h. Agora são 12h33. Excelente tarde de domingo para você.
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0: A trilha sonora da sua vida, sempre com você, chegando com Eurythmics, The Miracle of Love.

Sua vida rolando pra você, som do Rick Astley, Hold Me In Your Arms, antes com o Michael Bublé, Haven't Met You Yet. 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

0: If You Don't Wanna Love My Love com Jaylen Agonda na Alfa, antes rolou por aqui som do Seu Jorge, Burguesinha e ainda com a Corinne Bailey Ray, Put Your Records On.
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0: 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No repertório não vão faltar sucessos que marcaram gerações como Sandra Rosa Madalena, Meu Sangue Ferve por Você e Me Chama Que Eu Vou, além de releituras de grandes nomes da música brasileira e latino-americana. 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

Serin Color na Alpha Lover Comeback. Antes rolou por aqui sucesso nacional com Capital Inicial e Zélia Duncan. Eu vou estar. 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

0: faixa que rendeu a essa rainha do soul um Grammy de melhor performance vocal de R&B no ano de 2004, com Aretha Franklin na alfa Wonderful. Antes a gente rolou por aqui Bryan Adams, Heaven.
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Encontro de gerações, encontro de milhões, embalando sua tarde de domingo na Alfa, Michael Bolton e Justin Jessel. Antes, com Marisa Monte ao meu redor e ainda Jasmine Thompson, Heather B. Alfa. 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

0: Messenger, Let Her Go. Antes, Billie Eilish por aqui com Birds of Feather.
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0: No dia 29 de outubro, chega exclusivamente aos cinemas o filme 100 Dias, que conta a história que a travessia de Amer Klink pelo Atlântico Sul num barco a remo. Dirigido por Carlos Saldanha e estrelado por Felipe Bragança, o longa recria a jornada que em 1984 tornou Amer Klink a primeira pessoa a cruzar sozinha o Atlântico Sul remando. Além da aventura em alto mar, o filme explora os desafios emocionais, os medos e a superação pessoal que marcaram uma das maiores façanhas da navegação mundial.
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3: Hora de curtir mais uma hora de boa música sem intervalos aqui na Alfa. E vai rolar som da Rihanna, do Bruno Mars, Ted Swims, Kool & The Gang, Vanessa da Mata. Ou seja, os melhores sons nacionais e internacionais de todos os tempos. Abrindo com um dos maiores sucessos do cantor britânico George Michael. Lançado no ano de 1987, faixa do álbum Faith. E a gente vai com Father Figure.

0: Budapeste, antes rolou por aqui, som do Jota Quest, fácil, ótima tarde de domingo pra você. Seja muito bem-vindo à trilha sonora da sua vida, trazendo agora com Paul McCartney e Steve Wonder, Ebony and Ivory.
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0: trilha sonora da sua vida rolando, Angelina Jordan pra você com Love, Don't Let Me Go, antes James Ingram e Michael McDonald com Yeah, I'll Be There. E a boa música não para de rolar na Alfa, a gente tem agora Kool & The Gang com Lee Stansfield, Too Hot.
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1: 3 horas em ponto, ótima tarde pra você, um excelente domingo pra todos nós. Por aqui, Mari Merigo na sua companhia. E a primeira dica que eu vou trazendo pra você é, depois de esgotar as sessões no Tucarena, o espetáculo Mercador de Veneza passou para o palco principal da PUC, o Tuca. A nova leva de apresentações tem ingressos à venda na plataforma Simpla. A peça, que é uma das mais emblemáticas de Shakespeare, nos transporta para a Itália do século XVI para contar a história do mercador Antônio. Ele contrai uma dívida com o agiota Shylock, papel de Dan Stuba, para ajudar um amigo, mas não consegue pagar. O comerciante, então, enfrenta um julgamento dramático. Os ingressos estão à venda na plataforma Simpla, lembrando, e garanta já o seu.
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1: Excelente domingo, então vamos juntos, eu, Mário Mirigo, vamos juntos hoje até 12h com você, bora! A trilha sonora da sua vida, sempre com você, Michael Jackson.

Jess Jane aqui no 101.7 da Alpha Price Tag. Agora são 3h15, ótima tarde pra vocês. Seguimos com John Mayer, New Light.

0: Alfa, trilha sonora da sua vida, sempre com você. Isso é Neo, Soul Sick. Agora são 3h35, uma ótima tarde pra vocês. 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
0: 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Duran Jones and the Indications.

Brasilidade aqui no 101.7 da Alfa, esse é o Frejá por você. Agora 3h49, boa tarde pra você. 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Seguimos com Duran Duran e esse clássico. Ótimo domingo pra você que tá aqui na sintonia da Alfa, primeiro lugar em São Paulo, sempre com você.

0: Simple Red aqui no 101.7 da Alpha Stars.
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0: Agora é 4:05, boa tarde pra você. Knockout é a mais nova exposição em cartaz no edifício Pinaluz da Pinacoteca. A mostra é a primeira institucional do artista camaronês Pasquale Martini Tayu aqui no Brasil. O trabalho apresenta instalações, esculturas e pinturas que reorganizam materiais e nos fazem refletir sobre os objetos do cotidiano e a vida coletiva. A exposição, que fica em cartaz até o dia 2 de agosto, pode ser visitada todos os dias, exceto as terças, tá? Das 10 da manhã até as 6 horas da tarde. Aproveite!
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0: Olá, ótima tarde de domingo para você que está aqui no 101.7 da Alfa. Eu sou a Mari Merigo e vamos juntos hoje até meia-noite, hein? Tem Ed Sheeran agora para você. 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

Alfa, trilha sonora da sua vida sempre com você, Eric Clapton, Leila, ao vivo. 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E a gente segue agora com Twilight, Try My Side of Love, agora 4h27. Ótimo domingo pra você.

0: Alfa, trilha sonora da sua vida, sempre com você. Seal com Trevor Horn, Stepping Out. 4h36. 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
1: Ótima tarde de domingo pra você que tá aqui no 101.7 da Alfa. Vamos juntos. E logo mais às 5 da tarde tem sequência de classe, hein? 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Take That.

Mais um clássico que marca a presença aqui na Alfa FM Culture Club. Do You Really Want to Hurt Me? 10 para 5. 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

0: Desiree aqui no 101.7 da Alfa, You Gotta Be, agora 5:01, boa tarde.
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0: E depois de 20 anos, o cantor e compositor britânico Robbie Williams vai voltar ao Brasil, viu? O artista confirmou um show da turnê Britpop para divulgar o álbum lançado neste ano. A apresentação será no dia 13 de outubro no Allianz Parque. Recentemente, Williams declarou que quer viver o Brasil de verdade nesta nova vinda ao país. 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
0: Ótima tarde de domingo para você. Vamos lá, mais uma edição de Sequência de Classe Alfa. Vamos nesse primeiro momento com Donny Osmond, Djavan, James Taylor, Lenny Kravitz, Extreme, Harry Styles e abrindo muito bem com esse encontro de gerações, esse clássico de Elton John com Dua Lipa, Cold Heart.
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0: ouço a trilha sonora da sua vida sempre com você, YouTube. 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Essa é a sequência de Classe Alpha, uma hora sem interrupções, com os destaques que a gente adora ouvir aqui na programação. Agora 5h31 e seguimos.
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0: Kings of Convenience.

0: Fechamos essa sequência de Classe Alfa muito bem com James Blunt. Próxima edição, logo mais às 7 da noite. Eu espero você.
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0: Agora 6h03, ótima tarde para você. 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
0: Olá, uma excelente tarde de domingo para todos nós. Muito obrigada a você que está aqui no 101.7 da Alfa. Eu sou Mari Merigo e vamos juntos até meia-noite. 19 graus agora. Primeiro lugar em São Paulo, sempre com você. Adele.

Esse é o Coldplay aqui no 101.7 da Alfa Feels Like I'm Falling in Love. Agora 6h28 e seguimos de geração para geração. Vem aí George Michael, Heal the Pain. Ótimo domingo para você.

0: Alfa, trilha sonora da sua vida sempre com você. UB40, Can't Help Falling in Love, essa versão incrível, marcando presença aqui na nossa programação. 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

a trilha sonora da sua vida, sempre com você. Lindo encontro, literalmente falando, né? Rick Martin com Joss Stone. The best thing about me is you. Agora, 8 para 7, seguimos com Toto, Lia, de geração para geração. Logo mais 7 da noite tem mais uma edição de Sequência de Classe, hein?

0: Daniel Powter aqui no 101.7 da Alfa. Bad Day, 7 em ponto. 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
0: Um espetáculo que mistura teatro, circo e humor. A peça Ordinários vai fazer uma curta temporada de 17 a 19 de julho no BTG Pactual Hall. A realização é da companhia La Mínima. O espetáculo conta a história de três soldados que recebem uma difícil missão de guerra: invadir o território inimigo para resgatar o superior. O problema é que os três não têm nada de estrategistas. Um deles é metido a valente, outro é muito atrapalhado e o terceiro é medroso. 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
2: Agora são 7:02. Boa noite de domingo pra você. Obrigada pela sua companhia aqui no 101.7 da Alfa. Vamos curtir mais uma edição da sequência de classe. Os destaques que a gente adora ouvir em uma hora sem intervalo comercial, sem interrupções. Nesse primeiro momento, vamos trazer Maroon 5, Michael McDonald, Sophie Ellis Bextor, Doobie Brothers, Lighthouse Family, também Skank e muito mais. Quem abre é um clássico de London Beat.
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1: 8:00 em ponto, boa noite pra você. 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

0: Brasilidade, aqui no 101.7 da Alfa, essa é a Adriana Calcanhoto, mais feliz. Muito obrigada por sua excelente companhia nessa noite de domingo, viu? Eu sou a Mari Merigo e hoje vamos juntos até meia-noite. Já já tem mais música da melhor qualidade pra você. Continue na Alfa.
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